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2: O presidente Lula voltou a acusar Donald Trump de agir como imperador, impondo a lei do mais forte e suas regras a outras nações. As críticas ao presidente americano foram feitas numa entrevista à CNN Internacional. Mais cedo, Lula se reuniu com o prefeito de Nova York, o democrata Zohran Mamdani, e com o presidente do Uruguai, Yamandu Orzi. Lula faz amanhã o discurso de abertura na Assembleia Geral da ONU. O novo júri do caso Patrícia Mieiro foi marcado para o dia 19 de abril de 2027 pela Justiça do Rio. A engenheira de 24 anos desapareceu em 2008 após ter o carro atingido por tiros na saída do túnel do Joá. Os réus são 4 policiais militares. Próximo informativo às 11 da noite. 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

Agora 10h04, muito boa noite para você. Que bom que estamos juntos. Que bom que a partir de agora a gente vai viajar no tempo, vai curtir horas de romantismo e saudade aqui na JBFM. Está entrando no ar o Love Songs. Eu conto com a sua companhia. E a gente começa muito bem, começa assim, ó.

O encontro de dois grandes amigos, Diana Ross, Marvin Gaye, Stop, Look, Listen to Your Heart. Glenn Medeiros cantou Nothing's Gonna Change My Love For You. Ainda tivemos Run To You, a diva Whitney Houston. E abrindo Love Songs de hoje, Beats and Herb, Reunited. Agora 10h20, JBFM. Muito boa noite.

0: A grande cantora Gladys Knight and the Pips, a música Neither One of Us. Ainda o grupo Chicago com Happy Man, o Prince com Purple Rain, agora 10:30. Muito boa noite pra você.
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0: O Centro Cultural da Justiça Federal, no centro do Rio, está com a exposição Coleção Ingar, Brasil Plural. A mostra gratuita reúne trabalhos de artistas como Di Cavalcanti, Tarsila do Amaral, Alfredo Volpi e Cândido Portinari. O público poderá conferir mais de 200 obras, entre pinturas, esculturas, gravuras e objetos dos séculos 19 e 20. A exposição fica em cartaz até o próximo domingo, no Centro Cultural da Justiça Federal.
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0: Agora 10:34. Muito boa noite para você.

JBFM, o Love Songs no ar, muito romantismo para você, faltando 18 minutos para as 11 horas.

0: Harry Nilsson e a música Without You. George Michael cantou Kissing a Fool. Tivemos também aqui no Love Songs Is This Love, Whitesnake, The Highways of My Life, que você curtiu aqui na nossa programação. Faltando 10 minutinhos para as 11 horas. Muito boa noite. É o Love Songs no ar, com muita saudade, e George Benson.
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0: All in Love is Fair, cantou Stevie Wonder aqui na JBFM. Também BJ Thomas, Rock and Roll Lullaby, George Benson, In Your Eyes, 11 horas em ponto.
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0: Clubes das séries A e B do Campeonato Brasileiro votaram a favor da proposta da CBF de diminuir o número de jogadores estrangeiros relacionados para os jogos a partir de 2027. O objetivo é dar mais chances a atletas formados na base. Atualmente, cada time pode relacionar até 9 estrangeiros por partida. A proposta aprovada prevê reduzir para 8 em 2027, até chegar a 5 em 2030. Bahia, Flamengo e Londrina votaram contra a mudança. A primavera no Rio chega amanhã com previsão de muitas nuvens e trovoadas isoladas, segundo o Instituto Nacional de Meteorologia. A temperatura deve ficar entre a mínima de 22 e a máxima de 33 graus. Próximo informativo à meia-noite. 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

11 horas mais 5 minutos. Boa noite. Eu sou Maurício Berger e continuamos juntos até a meia-noite nessa segunda hora do Love Songs. Agora curtindo The Stylist.

o grande Lionel Rich e a música Penny Lover. Ainda Stephen Bishop, On and On. A belíssima interpretação de Toni Braxton com Unbreak My Heart. E ainda The Stylistics, a música Let's Put It All Together. Agora 11 horas e 19 minutos. Uma noite maravilhosa para você, aqui na JBFM.

Agora 11h27. Muito boa noite para você que está aqui na JBFM, você que está aqui no Love Songs.

0: Bárbara Streisand e a canção Woman in Love. Ainda Still Got the Blue, Gary Moore aqui no Love Songs. Também Blue Magic, a canção Sideshow. Agora 11h30, muito boa noite, um intervalo chegando.
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0: Agora 11 horas 35 minutos.

É sempre muito gostoso curtir o som do grupo Bread. A música If, Patrick Swayze e Wendy Fraser cantaram She's Like the Wind. Ainda Baby, What a Big Surprise, o Peter Cetera e os Bee Gees com Love So Right. Você está na JBFM, você está curtindo Love Songs, faltando 12 minutos para meia-noite.

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2: Em 41 anos, a Mata Atlântica perdeu quase 10 milhões de hectares, enquanto a área destinada à agricultura avançou 11 milhões. A revelação é do Map Biomas. O levantamento divulgado mostra que 1 em cada 4 hectares de vegetação nativa existentes hoje corresponde a áreas que voltaram a crescer após terem sido desmatadas desde 1985. Segundo o Map Biomas, somente os estados do Rio e de São Paulo não tiveram perda de vegetação nativa nesse período. A imprensa americana anunciou a morte de Presley Gerber, filho da top dos anos 90, Cindy Crawford, de 60 anos, com o ex-modelo Randy Gerber, de 64. Presley tinha 27 anos e, segundo as reportagens, estava em uma clínica de reabilitação. A morte ocorreu no domingo. Há cerca de 4 meses, Presley Gerber havia feito um relato nas redes sociais sobre sua luta contra a dependência química. Próximo informativo, 1 hora.
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2: Muito bom dia para você, agora 12h. Ótima terça-feira.

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Saudade com os Carpenters. É linda, né? Make Believe It's Your First Time. Smokey Robinson cantou Being With You. A gente ouviu também Tony Garrido com Sou Você. E Andrew Donald's Michelle. Agora 12:15, você está na JBFM.

Dionne Warwick, Gladys Knight, também Elton John, também Stevie Wonder. A música That's What Friends Are For. Também o N5 com Everything I Own. Agora 12:23, JBFM, música e informação do seu

0: Agora meia-noite 27, na voz do Sting, o som do grupo The Police, Every Breath You Take.
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A cantora Bonnie Tyler e a música Total Eclipse of the Heart. Você ouviu também aqui na nossa programação Marina. A música Fool Guys, Faith Hill, There You Be. Faltam agora 20 minutos para uma hora da manhã. Muito bom dia. Você está na JBFM.

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Just When I Needed You Most, cantou Randy Van Warner aqui na JB, assim como Bob McFerrin, a música Don't Worry, Be Happy. Agora faltam 12 minutos para 1 da manhã. Muito bom dia.

0: ainda tivemos Eric Clapton e a música Layla, Until I Found You, Stephen Sanchez. Eu, Maurício Berger, desejo que você tenha uma ótima terça-feira. Obrigado pela companhia e logo mais, às 10 horas da noite, esteja comigo para curtirmos juntos mais um Love Songs. Obrigado por tudo. Vem aí mais uma edição do JB Notícias.
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0: A Prefeitura do Rio desapropriou dois casarões na Rua Cosme Velho, onde um desabamento feriu uma mulher e uma criança no último sábado. Os imóveis de números 362 e 370 foram declarados de utilidade pública. O desabamento no sábado foi na altura do número 315, próximo ao Colégio São Vicente de Paulo. A Conmebol divulgou as datas das semifinais da Taça Libertadores. Nos jogos de ida, o Fluminense recebe o Palmeiras no Maracanã, no dia 14 de outubro, às 9h30 da noite. E o Estudiantes enfrenta o Flamengo no dia 15, no mesmo horário, em local ainda a ser definido. Pelas partidas de volta, o duelo brasileiro será no dia 21 de outubro, no Nubank Park. Enquanto o Flamengo recebe o time argentino dia 22, no Maracanã. Próximo informativo às 6 da manhã.
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0: Inner Circle, Black Roses, The Police, Wrap Around Your Finger, Michael Bolton, When a Man Loves a Woman, 6:02, bom dia.
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0: A Prefeitura do Rio iniciou as obras de requalificação do conjunto habitacional Parque Carioca, na Estrada dos Bandeirantes, em Jacarepaguá, formado por 900 unidades construídas pelo município junto com a União. O residencial recebeu famílias de comunidades de Jacarepaguá, Madureira e da Vila Autódromo. As intervenções são para melhorar as condições de segurança, acessibilidade e circulação, além de contribuir para a conservação dos espaços comuns. A Secretaria Nacional do Consumidor instaurou 70 processos administrativos contra postos de combustíveis por indícios de aumento abusivo de preços. Esses estabelecimentos podem ser multados em até 14 milhões de reais, com base no Código de Defesa do Consumidor. Próximo informativo, daqui a pouco, às 7 horas, o painel JB, primeira edição. 6:03. Hoje é terça, dia 22 de setembro de 2026. Eu sou Alexandre Tavares e vou ficar com você até às 10 da manhã. Bom dia!
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0: Paul Stewart, na JBFM, Year of the Cats. Roxette, Listen to Your Heart. 6:21, bom dia.
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0: Gazebo, I Like Chopin, Adriana Calcanhoto, Mais Feliz, Sam Smith, Kids Again. 6h39, bom dia.
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0: Suzanne Vega na JBFM, Luca, Lewis Capaldi, Someone You Loved. Faltam 6 minutos para as 9, para as 7. Bom dia!
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0: Faltam 4 minutos para as 7. Daqui a pouco, às 7 horas, tem a propaganda eleitoral obrigatória e gratuita aqui na JBFM. Se durante a propaganda você desejar, pode ligar, pode sintonizar na rádio JBFM no seu computador, no seu aplicativo, e você escutará somente músicas. Por enquanto, a gente fica com as primeiras notícias do trânsito com o nosso repórter Carlos Eduardo Cardoso.
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5: Bom dia, Alexandre Tavares, ouvintes da JB. Iniciamos agora a cobertura de trânsito nesta manhã de terça-feira, com ocorrência já de vento forte na cidade do Rio de Janeiro. Tem previsão de chuva, inclusive forte ao longo do dia. Redobre a atenção ao circular pela cidade. Por conta do tombamento de um poste na autoestrada Lagoa Barra, no trecho de São Conrado, há uma interdição parcial na via no sentido Gávea, no sentido Lagoa. Por isso, há um grande congestionamento nesse momento, afetando a Ministra Ivan Lins, a Ponte da Joatinga e o Elevado das Bandeiras. Siga pelo Alto da Boa Vista em direção à Zona Norte e Centro da cidade, a partir da Barra, ou faça uso do BRT e do metrô. Carlos Eduardo Cardoso para a JBFM.
0: Ok, Cadu, bom trabalho para você. Bom dia, até daqui a pouco.
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3: Muito bom dia, 7:26, terça-feira, 22 de setembro de 2026. O Painel JB, primeira edição, traz hoje os seguintes destaques. Pesquisa Quest mostra Flávio Bolsonaro com 42% e Lula com 41% das intenções de voto no segundo turno. Multilateralismo é um dos temas do discurso de Lula hoje na Assembleia Geral da ONU. Clubes brasileiros aprovam reduzir número de jogadores estrangeiros nas partidas. Helicóptero em que viajava o cantor Rick da dupla com Renner permanece desaparecido. Vamos agora ao trânsito com o repórter Carlos Eduardo Cardoso.
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4: Seguem interditadas 2 faixas da Autoestrada Lagoa Barra, trecho de São Conrado, logo depois do elevado das Bandeiras, pista em direção a Alagoas, por conta do tombamento de um poste. Equipes já atuam no local, tem um grande congestionamento para quem deixa a Barra da Tijuca em direção a São Conrado e a Zona Sul. Corredor BRT e o metrô do Jardim Oceânico, da linha 4, servem de opção em direção à Zona Sul e centro da cidade. Quem utiliza o carro tem como trajeto alternativo seguir pelo Alto da Boa Vista em direção à Zona Norte e centro do Rio. Outra alternativa, utilizar o caminho da Avenida Ayrton Senna e depois circular por Jacarepaguá em direção a Grajaú Jacarepaguá. Carlos Eduardo Cardoso para JBFM.
3: Obrigado, Cadu. Até daqui a pouco. 7:28. Painel JB, primeira edição, começa agora.
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1: Uma nova pesquisa Quest sobre a corrida presidencial divulgada na noite passada mostra o candidato do PL, Flávio Bolsonaro, com 42% das intenções de voto no segundo turno, contra 41% do presidente Lula, do PT, candidato à reeleição. Em primeiro turno, Lula aparece com 37% e Flávio com 33%. A sondagem tem margem de erro de 2 pontos percentuais, para mais ou para menos. Veja os detalhes da pesquisa no nosso site, jb.fm. 7h38, bom dia.
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0: Player, Baby, Come Back. Marcelo Janessi, Felicidade, You Be My Heart, com Phil Collins. Faltam 19 minutos para as 8. Bom dia.
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14: Os clubes das séries A e B do Campeonato Brasileiro votaram a favor da proposta da CBF de diminuir o número de jogadores estrangeiros relacionados para os jogos a partir de 2027. A ideia é dar mais chances a atletas formados na base. Atualmente, cada clube pode relacionar até 9 estrangeiros por partida. A proposta aprovada prevê reduzir para 8 em 2027 até chegar ao limite de 5 em 2030. Bahia, Flamengo e Londrina votaram contra a mudança. JBFM, faltam 14 minutos para as 8. Bom dia.
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1: A importância do multilateralismo e a reforma do Conselho de Segurança da ONU deverão figurar entre os principais temas do discurso do presidente Lula na abertura da Assembleia Geral das Nações Unidas, agora de manhã. O pronunciamento deve acontecer por volta das 10 horas. Por tradição, o discurso de abertura da Assembleia é feito pelo presidente do Brasil. JBFM, faltam 3 minutos para as 8. Bom dia.
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0: Everything com Michael Bublé. Cidade Negra, Estrada. Ordinary World com Duran Duran. 8 horas, bom dia.
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0: Já liberadas as faixas do trecho de São Conrado, da autoestrada Lagoa Barra, onde mais cedo um poste tombou sobre a via. O trânsito no local da ocorrência é bom, sem dificuldade, mas há retenção ainda num trecho da Avenida das Américas, na Armando Lombardi, Ministro Ivanins, Ponte da Joatinga e Elevado das Bandeiras. O caminho pelo Alto da Boa Vista continua sendo uma opção da Barra da Tijuca em direção a Centro e Zona Norte, assim como a circulação pela linha 4 do metrô a partir da Barra da Tijuca é uma opção para chegar à Zona Sul, também centro da cidade. Tem congestionamento nesse momento na linha vermelha, na altura da BR-040, depois em trechos a partir do Fundão em direção ao centro da cidade. Carlos Eduardo Cardoso para JBFM.
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4: Olá, amigos da JBFM. O técnico Carlo Ancelotti inicia o novo ciclo e agora completo da seleção brasileira na próxima sexta-feira, em um amistoso diante da Austrália. Nesta data FIFA, serão 3 amistosos, 2 contra a seleção australiana e 1 contra a Índia. É um novo ciclo com caras novas e um recomeço. E agora de forma completa, visando a Copa do Mundo de 2030, que será disputada em 3 países, aliás, 6. Portugal, Espanha e Marrocos, os 3 principais. Mas teremos jogos também na Argentina, no Paraguai e no Uruguai. Formato, número de participantes, as eliminatórias, ainda não tem nada confirmado. Inclusive, poderemos ter um aumento. Eu sou o Fábio Azevedo e volto no Painel JB, segunda edição por dentro do jogo, e desejo a você um excelente dia.
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1: Em Santa Catarina, prosseguem as buscas ao helicóptero em que viajava o cantor Rick, da dupla com Renner, e que desapareceu no meio da tarde de segunda-feira na região da Serra Catarinense. Segundo o Corpo de Bombeiros, fazia mau tempo na região quando a aeronave perdeu o contato. A bordo também estavam o empresário Bruno Alencar e o videomaker do cantor Paulo Soares, além do piloto, que não teve o nome informado. JBFM, 8:14.
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0: People, Tina Turner, na JBFM, Jason Mraz, 93 Million Miles, 8h22, bom dia.
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3: Trânsito ainda congestionado na ponte da Joatinga, também na ministra Ivan Lins, Armando Lombardi, até num trecho da Avenida das Américas, para quem se desloca em direção a São Conrado, isso é reflexo da interdição mais cedo da autoestrada Lagoa Barra, logo depois do Elevado das Bandeiras, por conta do tombamento de um poste navio. O poste já foi retirado e as pistas liberadas, mas o trânsito ainda não melhorou nesse trajeto. Tem retenção agora no final do percurso da Grajaú Jacarepaguá, acesso a José do Patrocínio. Na José do Patrocínio, trânsito intenso na Teodoro da Silva, professor Manuel de Abreu, lento na Rei Pelé, na altura do estádio do Maracanã, em direção ao centro. Carlos Eduardo Cardoso para JBFM.
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0: O novo júri do caso Patrícia Amieiro foi marcado para o dia 19 de abril de 2027 pela Justiça do Rio. A engenheira de 24 anos desapareceu em 2008 após ter o carro atingido por tiros na saída do túnel do Juá. Os réus são 4 policiais militares.
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0: A primavera no Rio chegou com tempo nublado, ventos fortes e sujeito a chuvas e trovoadas isoladas, segundo a meteorologia. A temperatura deve chegar aos 33 graus. JBFM 8h25, bom dia.
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1: O prazo de convocação dos pré-selecionados na lista de espera do FIES para o segundo semestre termina quinta-feira. O Ministério da Educação orienta os inscritos a acompanharem a própria classificação por curso e turno de cada local de oferta do ensino no endereço eletrônico do FIES Seleção. Para o acesso, deve ser usada a conta do portal gov.br. JBFM 8:34, bom dia.
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0: Elton John na JBFM, Little Genie, Simply Red, Say You Love Me. Faltam 17 minutos para as 9. Bom dia!
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0: O governo da Argentina prevê que 7 milhões de fiéis vão se mobilizar para a visita do Papa Leão XIV ao país entre os dias 8 e 11 de novembro. Será a primeira visita de um Papa ao país sul-americano em 38 anos. O antecessor de Leão XIV, o Papa argentino Francisco, nunca retornou ao país natal desde que foi nomeado em 2013, até a sua morte em 2025. Além da Argentina, Leão XIV vai visitar o Uruguai e o Peru. JBFM, faltam 13 minutos para as 9. Bom dia.
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1: O Irã está disposto a reabrir o Estreito de Hormuz em 7 dias se os Estados Unidos aliviarem a pressão militar e suspenderem o bloqueio aos portos iranianos. A informação foi revelada hoje por um alto funcionário iraniano à agência Reuters. De acordo com a fonte oficial, a delegação iraniana que viajou para participar da Assembleia Geral da ONU em Nova York tem plena autoridade para retomar as relações diplomáticas com os Estados Unidos. JBFM, faltam 4 para as 9. Bom dia.
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0: Esse foi o Grupo América na JBFM. You Can Do Magic. Zélia Duncan, Alma, Take That, How Deep Is Your Love. 9-4, bom dia.
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3: Uma faixa da pista lateral da Avenida Brasil está interditada logo depois da linha amarela para um serviço de manutenção que afeta o trânsito tanto da Brasil quanto da linha amarela. Também na altura da linha amarela, mas aí no sentido Zona Oeste, tem uma faixa interditada na pista central e outra na lateral da Avenida Brasil por conta de um acidente com uma carreta e um carro de passeio. Tem retenção nesse ponto no sentido Zona Oeste. Tem registro de acidente também na autoestrada Lagoa Barra, logo depois do túnel Zuzu Ângelo, pista em direção à Barra da Tijuca, congestionando a movimentação a partir da Gávea. Eu estou encerrando agora a cobertura de trânsito desta manhã. Obrigado a você, ouvinte, pela sua atenção. Alexandre Tavares, ouvinte da JB, tenham todos uma boa terça-feira. Carlos Eduardo Cardoso para a JBFM.
0: Obrigado, Cadu, pelas informações de hoje do trânsito. Bom dia para você também, bom descanso, até amanhã. 9:05.
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0: A ventania que atingiu o Rio na madrugada de hoje provocou estragos na cidade por causa das rajadas de vento. Dois voos que decolariam do aeroporto Santos Dumont foram cancelados por volta das 6:30 da manhã. Em São Conrado, um poste caiu no sentido Gávea da autoestrada Lagoa Barra, na altura da rua Embaixador Gabriel Landa. No Engenho Novo, uma árvore caiu e atingiu 2 carros e 1 casa. Até o momento, não há informações sobre feridos. JBFM, 9:08. Bom dia.
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0: I Wanted That Way, Backstreet Boys, na JBFM Maroon 5, Sunday Morning, 9h22. Bom dia.
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0: Um acidente envolvendo 3 carros ocupa uma faixa da autoestrada Lagoa Barra, na altura do túnel Zuzu Angel, no sentido Barra da Tijuca. Trânsito está lento no trecho, com reflexos até a Avenida Padre Leonel Franca. Na Barra, outro acidente, desta vez entre 2 carros, interdita uma faixa da pista central da Avenida Salvador Allende, na altura do BRT Ilha Pura, no sentido Transolímpica. Trânsito com retenções no local.
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0: 9h24. Bom dia.
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0: A Polícia Civil do Rio deflagrou hoje a Operação Ícaros, que busca desarticular um dos principais canais de fornecimento de drogas do Comando Vermelho. Além do Rio, os agentes cumprem mandados de prisão e de busca e apreensão em São Paulo, Minas Gerais e Alagoas. Até o início da manhã, 6 pessoas haviam sido presas, entre elas um PM. Também foi detido Laércio Isidro do Nascimento Júnior, o Boss, apontado como fornecedor e articulador central do grupo criminoso. JBFM 926, bom dia.
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1: O Conselho de Justiça Federal liberou 3 bilhões 220 milhões de reais para o pagamento de valores atrasados a pessoas que venceram ações contra órgãos do governo federal. Desse total, 2 bilhões 680 milhões se referem a ações relacionadas ao INSS e a benefícios assistenciais, revisões de aposentadorias, pensões, auxílios por incapacidade e outros. Os recursos atendem 278.063 beneficiários em 218.651 processos. JBFM 936, bom dia.
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0: Comes to everyone com Eric Clapton na JBFM Legião Urbana. Giz, faltam 16 minutos para as 10. Bom dia.
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12: O ministro do STF, Alexandre de Moraes, se declarou impedido de atuar como relator de uma ação que busca divulgar informações sobre visitas ao Senado realizadas por sua esposa, Viviane Barsi de Moraes e Daniel Vorcaro. Moraes havia sido escolhido relator após sorteio do sistema da corte. No entanto, ele alegou que não pode dar andamento ao caso e citou o Código de Processo Civil, que diz que o juiz não pode atuar em um processo caso uma cônjuge seja parte. JBFM, faltam 12 para as 10. Bom dia.
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0: Kiss on my list. Darren Hall e John Oates na JBFM. Paralamas do sucesso.
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0: Um ônibus enguiçado ocupa uma faixa do túnel Zuzu Angel no sentido São Conrado e deixa o trânsito intenso ao longo da via. Na Avenida Brasil foram liberadas as faixas das pistas lateral e central, próximo à linha amarela no trecho de Bom Sucesso, sentido Zona Oeste, após a retirada dos veículos envolvidos em um acidente. Neste momento, o trânsito permanece lento na região. 10 horas e 5 minutos, painel JB primeira edição, termina por aqui depois de ter levado a você os seguintes destaques. Pesquisa Quest mostra Flávio com 42% e Lula com 41% das intenções de voto no segundo turno. Multilateralismo é um dos temas do discurso de Lula hoje na Assembleia Geral da ONU. Helicóptero em que viajava o cantor Rick, da dupla com Renner, permanece desaparecido. Painel JB primeira edição volta amanhã às 7 horas. Você ainda pode ouvir as notícias do programa de hoje no nosso site jb.fm. 10 horas e 6 minutos, eu sou Alexandre Tavares, fico por aqui. Estarei de volta amanhã a partir das 6 da manhã. Muito obrigado pela sua companhia até aqui. Continue ligado na JBFM. Música e informação do seu jeito. Bom dia, até amanhã.
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7: 10:07.
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Bom dia, 10h09, ótima terça e 22 de setembro de 2026. Mais um dia com muita música boa aqui na JB. Eu sou a Jaine, te acompanho até as 2 da tarde. Tem a Madonna, Rain.

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5: 10h26.
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14: Envelhecer com autonomia e bem-estar depende em grande parte do hábito de exercitar o corpo. O ideal é combinar exercícios cardiovasculares com atividades de força e de mobilidade articular. Isso ajuda a combater, por exemplo, a sarcopenia, ou seja, a perda progressiva de músculos, o que aumenta o risco de quedas e fraturas na terceira idade. Há 35 anos, a MedRio ajuda seus clientes a planejar, adotar e manter uma rotina adequada de exercícios. A partir de outubro, essas práticas inovadoras de check-up médico se expandem para São Paulo, com a abertura da SP Check-up. Eu sou Gilberto Ururaí e lembro a você, saúde é prevenção.

0: Shift na JBFM Commodores, Tribalistas, Velha Infância. Bom dia pra você.
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0: Foi liberada a faixa do elevado Paulo de Fronten no sentido Lagoa após a retirada de um utilitário enguiçado. No momento, o trânsito permanece lento ao longo da via. Em outro ponto da cidade, na Penha Circular, um atropelamento envolvendo moto ocupa uma faixa da Avenida Brás de Pina, na altura do BRT Guaporé, no sentido Ramos. Trânsito com pontos de retenção desde a altura da Praça do Carmo.
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0: 10h47.
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0: 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Bruce Hornsby, The Waities, Country Club, Everything I Own. Vanessa da Mata, Me Adora Mais e Andrew Donalds, Save Me Now. Bom dia, 11:05.
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0: O secretário-geral da ONU, o português António Guterres, discursou hoje na abertura da Assembleia Geral das Nações Unidas, diante de mais de 100 líderes de Estado e governo. Em tom de despedida, já que deixa o comando da ONU no fim deste ano, Guterres admitiu que a organização está em crise e precisa se reformar para refletir os tempos atuais. Ele também fez um apelo para conter a inteligência artificial. Morreu hoje, aos 95 anos, o jornalista e imortal da Academia Brasileira de Letras, Zuenir Ventura. Com mais de 6 décadas de atuação, Zuenir construiu uma carreira marcada pela cobertura de episódios políticos e temas sociais. Em nota, a ABL lamentou a morte do escritor e informou que ele faleceu em casa em decorrência de uma pneumonia. O velório será amanhã na Academia Brasileira de Letras, no centro do Rio. Próximo informativo, 5 para o meio-dia. Outras notícias no nosso site.
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0: Live a Prayer na JB, Duran Duran, Sting, Fields of Gold, Zé Cavaleiro, Proibida Pra Mim, Bruce Springsteen, Streets of Philadelphia. Já já tem Ahá, Renato Russo, Paulo Ricardo, James Blunt e muito mais. Não saia daí. 11h24, bom dia.
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0: O Centro Cultural da Justiça Federal, no centro do Rio, está com a exposição Coleção Ingar, Brasil Plural. A mostra gratuita reúne trabalhos de artistas como Di Cavalcanti, Tarsila do Amaral, Alfredo Volpi e Cândido Portinari. O público poderá conferir mais de 200 obras, entre pinturas, esculturas, gravuras e objetos dos séculos 19 e 20. A exposição fica em cartaz até o próximo domingo no Centro Cultural da Justiça Federal.
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0: 11h26.
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0: Som na JBFM Supertrain. James Blunt, Carry You Home. Renato Russo em companhia do Paulo Ricardo, A Cruz, A Espada e Aha, Crying in the Rain. 11h42, daqui a pouquinho depois dos comerciais, tem um dos maiores clássicos românticos dos anos 80. Fique por aí que eu tenho certeza que você vai gostar. Bonnie Tyler, Total Eclipse of the Heart.
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0: Kylie na JBFM Midnight Bottle. Do ano de 1983, a saudosa Bonnie Tyler. Solar Eclipse of the Heart. Boa tarde. Ou melhor, bom dia ainda, né? Bom dia pra você. Faltam 5 para o meio-dia. Take time away.
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0: O presidente Lula discursou agora de manhã na abertura da Assembleia Geral da ONU em Nova York. O líder brasileiro voltou a defender a soberania dos países e o princípio da não interferência em assuntos internos. Durante o discurso, Lula também defendeu o fim da violência contra as mulheres, o combate ao crime organizado, a regulação das big techs e criticou o tarifaço. Lula encerrou sua fala afirmando que o Brasil não permitirá interferências externas nas eleições de outubro. A arrecadação do governo federal com impostos, contribuições e demais receitas somou 235 bilhões e 600 milhões de reais em agosto. Os dados foram divulgados hoje pela Receita Federal. O número representa um aumento real de 8,25% na comparação com o mesmo mês do ano passado. Esse é também o maior valor já registrado para meses de agosto desde o início da série histórica da Receita em 1995. Próxima informativa, uma hora. Outras notícias no nosso site.
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0: 11h57.
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3: Meio-dia e 27.
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2: Na linha amarela, trânsito intenso no sentido Barra, do acesso 1 pela Avenida Jerimário Dantas ao acesso da Avenida Ayrton Senna. Já no sentido Fundão, boas condições. E foram liberadas as faixas da estrada Intendente Magalhães, no sentido Cascadura e no sentido Sulacap, que estiveram ocupadas na altura da rua Henrique de Melo, devido a um acidente envolvendo dois carros. No momento, o trânsito segue lento no sentido Cascadura.
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0: em parceria com a Gwyneth Paltrow na JB Cruising. Djavan, eu te devoro. Boa tarde, agora meio-dia e 58.
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0: Os destroços do helicóptero com o cantor Rick da dupla com Rainer, que desapareceu na Serra de Santa Catarina, foi encontrado hoje. Segundo o Corpo de Bombeiros, 5 corpos foram localizados. A informação é do portal G1. Além de Rick, estavam na aeronave o empresário Bruno Avelar, o videomaker Paulo Soares e o piloto do helicóptero. A identidade da quinta vítima ainda não foi informada. O vereador do Rio, Jorge Canella, do União Brasil, foi preso hoje em casa, na Barra da Tijuca, por posse irregular de armas de fogo de uso restrito. A prisão ocorreu durante a 7ª fase da Operação Unha e Carne, deflagrada pela Polícia Federal. Durante as buscas, os agentes encontraram 2 fuzis e uma submetralhadora. Canella e as armas apreendidas foram encaminhados à Superintendência Regional da PF, no centro do Rio. Próximo informativo às 14h. 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

0: setembro aqui na JB, Don McLean, Castles in the Air. 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
0: O CRAB, no centro do Rio, está com a exposição Boi Bumbá de Parintins. A mostra gratuita celebra uma das manifestações culturais mais marcantes do país. O público poderá conferir peças criadas por artistas e artesãos do Festival Folclórico de Parintins, salas interativas e curiosidades por trás do espetáculo amazônico. A exposição Boi Bumbá de Parintins está em cartaz no CRAB de terça a sábado, das 10 da manhã às 5 da tarde.
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0: 1:22.
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0: Known the Richard, Samurai's Lucky Van Lins, lembra de mim. 1h41.
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0: Tears for Fears, Head Over Heels, antes Candace Lindsay, Summer Love. Olá, ótima tarde de terça-feira, 22 de setembro de 2026. Eu sou Kelly Muniz e te faço companhia a partir de agora aqui na JBFM.
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0: O presidente americano Donald Trump afirmou hoje que pode, abre aspas, aniquilar o Irã para o inferno, fecha aspas, caso não chegue a um acordo. A fala ocorreu durante discurso na Assembleia Geral da ONU em Nova York. O republicano também defendeu a guerra no Oriente Médio e reiterou que Teerã nunca terá arma nuclear. Trump ainda anunciou que mudará o nome da inteligência artificial para superinteligência em documentos oficiais dos Estados Unidos. Arnaldo Antunes e Adriana Calcanhoto lançaram hoje o álbum conjunto Vice-Versa. O projeto tem 10 músicas inéditas compostas pelos dois artistas, além de uma versão de Sorriso Livre, do Timbalada. A dupla também anunciou uma turnê que começará em março do ano que vem, já com 6 datas confirmadas em São Paulo, Rio de Janeiro, Belo Horizonte, Recife, Porto Alegre e Curitiba. Próximo informativo às 3 horas. 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
3: 2:06.
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0: Um acidente com quatro carros na Avenida Salvador Allende ocupa uma faixa da pista lateral sentido Recreio, na altura da estação Ilha Pura, do BRT. O Centro de Operações Rio informa que o trânsito tem retenções no trecho. O Corpo de Bombeiros e a Sete Rio estão com equipes no local.

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5: 2:26.
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0: Oasis na JBFM Wonderwall e Rhythmix, The Miracle of Love. 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

0: Na JBFM, Natalie Imbruglia, Thorn. Região Urbana, o Teatro dos Vampiros. 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
0: As equipes de socorro que encontraram os destroços do helicóptero com o cantor Rick da dupla com Renner em Urubici, na Serra de Santa Catarina, trabalham agora para retirar as vítimas do local. A região em meio à mata é de difícil acesso. 5 pessoas estavam a bordo e não há sobreviventes. Além de Rick, morreram no acidente o empresário Bruno Avelar, o videomaker Paulo Soares, o piloto e o copiloto, identificados pela empresa da aeronave somente como Antônio e Leopoldo. O presidente Donald Trump voltou a fazer ameaças de usar força militar em países da América Latina e do Caribe para garantir os interesses dos Estados Unidos na região. Em discurso na Assembleia Geral da ONU, Trump disse que as ações americanas na Venezuela provam que os Estados Unidos não permitirão mais que ameaças ao país ganhem terreno em qualquer parte do hemisfério ocidental.
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0: 3:07.
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0: 3h24.
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19: Olá, tudo bem? Mais descontos nas transações imobiliárias.
11: O percentual chegou a 65% em junho, contra 63% do mesmo período do ano passado. O resultado ficou acima da média histórica da pesquisa Raio-X Fipzap. Sobre o tipo de imóvel, os usados apareceram na liderança com 74% das compras recentes. Além disso, 61% dos entrevistados adquiriram a unidade para moradia e 39% para investimento. Eu fico por aqui e até amanhã.

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0: Radio Gaga. Você ouviu antes por aqui? Lulu Santos, Tempos Modernos.
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0: O corpo do jornalista e escritor Zuenir Ventura vai ser velado amanhã na Academia Brasileira de Letras, no centro do Rio. O sepultamento será no mausoléu da ABL, no cemitério São João Batista, em Botafogo. O imortal ocupava a cadeira número 32 da instituição desde março de 2015. Zuenir Ventura morreu hoje, aos 95 anos, em decorrência de uma pneumonia, segundo a ABL. Já foram identificados os outros 4 mortos no acidente de helicóptero que também matou o cantor sertanejo Rick, da dupla com Renner, em Santa Catarina. São eles o empresário Bruno Avelar, o videomaker Paulo Soares, o piloto Antônio Roberto Nóbrega de Araújo e o copiloto Leopoldo Barros Teixeira. Os destroços da aeronave foram encontrados numa área de mata de difícil acesso na localidade de Santa Bárbara, na Serra Catarinense. Próximo informativo às 5 horas no painel JB, segunda edição. Outras notícias também no nosso site jb.fm.
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0: 4:06.
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0: E os ganhadores da promoção pro Museu do Amanhã foram Graciane Mendes, Thaís Nogueira e Evelyn Albuquerque. Graciane, Thaís e Evelyn, parabéns, boa visitação ao Museu do Amanhã. 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

0: BFM Sarah, antes a gente ouviu Michael Jackson, Human Nature. Daqui a pouquinho tem mais música.
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0: Houve um acidente há pouco na rua São Francisco Xavier, envolvendo um utilitário e uma moto. O Centro de Operações Rio informa que duas faixas da via estão ocupadas na altura do viaduto Agenor de Oliveira, no sentido Meyer. O trânsito tem retenções com reflexos na Avenida Rei Pelé. O Corpo de Bombeiros e a Sete Rio estão com equipes no local.
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0: 4:25.
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0: Duran Duran, Too Late Marlene, antes teve Titãs, Os Cegos do Castelo.
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0: 4h47.
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0: Diana King, I Say a Little Prayer. No Mercy, Baby, Come Back. The Police, Every Breath You Take. 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
0: 5:02.
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0: Terça-feira, 22 de setembro de 2026, o Painel JB, segunda edição, traz hoje os seguintes destaques. Lula defende soberania e diz na ONU que o Brasil não cabe no quintal de ninguém. Cantor Rick da dupla com Renner e mais 4 morrem em acidente de helicóptero em Santa Catarina. No Rio, morre Zuenir Ventura, mestre do jornalismo, aos 95 anos.
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0: Ana Rodrigues, boa tarde.
9: Boa tarde, Kelly. Boa tarde, ouvintes da JBFM. A previsão para hoje à noite é de céu nublado encoberto com pancadas de chuva. Ventos moderados a fortes, temperatura em declínio. Máxima para as próximas horas de 25 graus. Na Avenida Brás de Pina, um atropelamento no sentido Ramos. Interdita a calha do BRT na altura da estação BRT Penha. Um desvio dos ônibus articulados foi implementado para a pista de rolamento. O tráfego neste momento na estação Penha 2 está temporariamente inoperante no sentido Galeão. Ponte no sentido Rio com tráfego normal em direção a Niterói, lentidão do vão central ao pedágio, tempo de travessia de 29 minutos. Ana Rodrigues para JBFM.
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0: Ana Carolina Problemas, When Careless Whisper, JBFM 514.
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0: O presidente Luiz Inácio Lula da Silva defendeu a soberania dos países ao discursar hoje na abertura da Assembleia Geral das Nações Unidas em Nova York e afirmou que o Brasil não cabe no quintal de ninguém. Lula também defendeu a democracia e abordou outros temas como o negacionismo, a desinformação no mundo e a segurança pública. Acesse o nosso site jb.fm para saber detalhes do discurso de Lula na ONU.
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0: Na JBFM, Joe Esposito, Lady, Lady, Lady, Kelly Clarkson, Breakaway. Agora 5h23.
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3: Tempo chuvoso no Rio, já chove com intensidade nas zonas sudoeste e norte da cidade. A movimentação está intensa na Avenida Borges de Medeiros, na Lagoa, com retenções no sentido túnel Rebouças. Retenções também na Epitácio Pessoa, na altura da Escola de Remo do Botafogo, para quem segue em direção ao túnel Rebouças. O túnel está com tráfego intenso no sentido Rio Comprido, com pontos de retenção. Movimentação intensa também para quem segue em direção à Lagoa. Ana Rodrigues para JBFM.
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0: O Detran do Rio passou a permitir às autoescolas cadastrar veículos automáticos para serem usados no processo de habilitação. Com a nova regra, os candidatos a tirar carteira de motorista poderão escolher fazer as aulas práticas e o exame de direção num carro automático ou num manual. A opção, no entanto, vai depender da oferta de veículos da autoescola escolhida. JBFM 5 e 28.
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1: O governo prorrogou por um ano a regra que permite a duração máxima de até 90 dias do benefício por incapacidade temporária, antigo auxílio-doença, concedido através do AtestMed. Esse sistema possibilita o envio da documentação médica via internet pelo portal Meu INSS, sem a necessidade de perícia em agência da Previdência Social. O tempo limite ampliado passa a valer até setembro de 2027. JBFM 535.
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0: Sade, Nothing Can Come Between Us. Antes, Frente, Bizarre Love Triangle. JBFM 5:41.
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0: O presidente Donald Trump voltou a fazer ameaças de usar força militar em países da América Latina e do Caribe para garantir os interesses dos Estados Unidos na região. Em discurso na Assembleia Geral da ONU, Trump disse que as ações americanas na Venezuela provam que os Estados Unidos não permitirão mais que ameaças ao país ganhem terreno em qualquer parte do hemisfério ocidental.
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1: Já foram identificados os outros quatro mortos no acidente de helicóptero que também matou o cantor sertanejo Rick, da dupla com Renner, em Santa Catarina. São eles o empresário Bruno Avelar, o videomaker Paulo Soares, o piloto Antônio Roberto Nóbrega de Araújo e o copiloto Leopoldo Barros Teixeira. Os destroços da aeronave foram encontrados numa área de mata de difícil acesso na localidade de Santa Bárbara, na Serra Catarinense. JBFM, faltam 5 para as 6.
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0: Rick Astley, Never Gonna Give You Up, Adele com Water Under the Bridge e Djavan, Linha do Equador, JBFM 6 e 2.
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3: Liberada a faixa da ponte Rio-Niterói na altura da reta do Cais, no sentido Niterói, após um caminhão enguiçar na via. No Rio de Janeiro ainda há reflexos no trânsito de acesso à ponte, com impacto na Avenida Brasil e também retenções na linha vermelha e no viaduto do gasômetro. O tempo de travessia para Niterói está em 43 minutos. Avenida Presidente Vargas com trânsito lento ao longo da via em direção à Praça da Bandeira. A Avenida Francisco Bicalho está com vários trechos de retenção em direção ao viaduto do gasômetro. Na Avenida Rodrigues Alves, retenções no acesso à Avenida Rio de Janeiro, no sentido Avenida Brasil. Ana Rodrigues para JBFM.
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12: Olá, amigos da JBFM, à exceção do Flamengo e do Bahia, os outros clubes da Série A aceitaram a redução do número de estrangeiros relacionados a cada partida no futebol brasileiro. Atualmente, até 9 podem ser relacionados, mas a partir do ano que vem, um será cortado na lista. Ou seja, em 2027, só serão permitidos 8 estrangeiros por partida. Assim por diante, até chegar em 2030 com 5 estrangeiros relacionados. Uma observação, cada clube pode ter quantos estrangeiros quiser, mas relacionar por uma partida, o limite vai diminuir. E isso vai impactar na economia dos clubes, mas também na condição técnica. Eu sou o Fábio Azevedo e volto amanhã no Painel JB, primeira edição por dentro do jogo, e desejo a você uma excelente noite.
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0: Vanessa Carlton, A Thousand Miles Foreigner, I Don't Wanna Live Without You, e Roberta Campos, Minha Felicidade, JBFM 6:24.
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3: Uma faixa da Avenida Brasil está ocupada no sentido centro, na altura do cemitério do Caju, devido a um acidente envolvendo carro e duas motos. Trânsito com retenções desde a altura da estação BRT Rubens Vaz. Também na Avenida Brasil, duas faixas estão ocupadas no sentido zona oeste, na altura da estação BRT Marinha Mercante, devido a um acidente envolvendo caminhão e moto. O trânsito está com retenções desde o Caju. Na linha vermelha, em direção à Baixada, retenções desde o Caju até o Galeão. No sentido centro, trânsito lento na linha vermelha entre a Maré e o acesso à Ponte Rio-Niterói. Ana Rodrigues para JBFM.

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9: O corpo do jornalista e escritor Zuenir Ventura vai ser velado amanhã na Academia Brasileira de Letras, no Rio. O sepultamento será no mausoléu da ABL, no cemitério São João Batista, em Botafogo. O imortal ocupava a cadeira 32 da instituição desde março de 2015. Zuenir Ventura morreu hoje, aos 95 anos, em decorrência de uma pneumonia, segundo a ABL. Mestre do jornalismo, Zuenir brilhou em reportagens marcantes, como a do assassinato de Chico Mendes e tantas outras ao longo da carreira. JBFM, 6:29.
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1: O governo reduziu de 2,3% para 2% a projeção de crescimento do Produto Interno Bruto em 2026. Para 2027, a estimativa também foi revisada para baixo, de 2,5% para 2,3%. As projeções estão no Boletim Macrofiscal da Secretaria de Política Econômica.
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1: O dólar fechou hoje a R$ 5,10, com queda de 0,11%. O euro foi vendido a R$ 5,84, desvalorizado em 0,24%. A Bovespa subiu 0,44% e fechou aos 187.422 pontos. JBFM, 6h34.
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0: Tina Turner com The Best, Lionel Richie, I'm Coming Home, Fábio Júnior, Caça e Caçador.
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0: Arrecadação do governo com impostos, contribuições e demais receitas somou 235 bilhões e 600 milhões de reais em agosto. Os valores divulgados pela Receita Federal representam um aumento real de 8,25% na comparação com agosto do ano passado. Essa arrecadação também é a maior já obtida no oitavo mês do ano, desde o começo da série histórica da Receita, em 1995. JBFM 6h44.
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1: O CENIPA, Centro de Investigação e Prevenção de Acidentes Aeronáuticos, vai apurar as causas da queda do helicóptero que matou o cantor Rick da dupla com Renner e mais 4 pessoas na Serra Catarinense. Peritos já foram acionados para coletar dados, inspecionar os danos na aeronave e identificar os fatores que contribuíram para o desastre. Segundo os bombeiros, fazia mau tempo na região na hora do acidente, ocorrido na tarde de segunda-feira. JBFM, faltam 3 para as 7.
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0: Savage Garden, I Knew I Loved You, Capital Inicial, Primeiros Erros e ainda Lighthouse Family Run, JBFM 75. Boa noite para você.
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3: Liberada a Avenida Brasil na pista central sentido centro na altura do cemitério do Caju após acidente de carro e duas motos. O trânsito está com retenções desde a altura da Baixa do Sapateiro. Na Barra, a Avenida Salvador Allende está com trânsito lento nos dois sentidos entre as estações Tapebuias e Olof Palme. A Avenida das Américas com vários trechos de retenção entre a estação do BRT Afrânio Costa e o terminal Alvorada. E trânsito lento na altura da Avenida Salvador Allende, no acesso ao túnel da Grota Funda em direção ao Recreio. No sentido São Conrado, trânsito intenso. Ana Rodrigues para JBFM.
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0: John Hits Jazz, Shattered Dreams, Zé Cabaleiro, Céu Azul, Ed Sheeran com Photograph, JBFM 7:24.
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3: Na Avenida Pastor Martin Luther King Jr., a faixa no sentido linha 1, que ficou ocupada na altura da Rua Luísa de Carvalho devido a um acidente envolvendo carro e moto, já foi totalmente liberada e o trânsito está fluindo bem no local. Nos acessos à ponte Rio-Niterói, trânsito com retenções no viaduto do gasômetro em direção à Avenida Brasil, com reflexo nas avenidas Francisco Bicalho e Presidente Vargas. A linha vermelha ainda está com retenção desde a Maré até o acesso à ponte no sentido centro. Na Barra, a Avenida Armando Lombardi está com pistas escorregadias por conta do tempo chuvoso e movimentação intensa na altura da Avenida Ministro Ivan Lins. Ana Rodrigues para JBFM.
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0: Um turista alemão foi baleado de raspão ao reagir a uma tentativa de assalto na tarde de hoje na Rua Dias de Barros, em Santa Teresa. Imagens de um circuito de segurança flagraram a ação dos dois criminosos, que estavam de moto e conseguiram fugir. O estrangeiro foi atendido no Hospital Municipal Souza Aguiar.
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0: A quarta-feira no Rio ainda terá tempo nublado, sujeito a chuvas e trovoadas isoladas, segundo o Instituto Nacional de Meteorologia. A temperatura deve ficar entre a mínima de 20 e a máxima de 25 graus. JBFM, 7:29 no Rio.
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0: Ouvimos Daryl Howard on Oates com Sayers and Soul, Ray Parker Jr., A Woman Needs Love e Cássia Eller, O Segundo Sol.
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0: Os corpos do cantor sertanejo Rick e dos outros quatro ocupantes do helicóptero que caiu na Serra de Santa Catarina foram resgatados na tarde de hoje. A polícia científica informou que aeronaves do Corpo de Bombeiros e da Polícia Militar ajudaram na operação. Devido às dificuldades de acesso, a remoção dos corpos foi feita de forma aérea, com o uso de cordas. Os exames periciais serão em Florianópolis. JBFM 7:46.
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0: Creedence Clearwater Revival com Have You Ever Seen the Rain, Léo Jaime com Preciso Dizer Que Te Amo e ainda Sam Smith Stay With Me, JBFM 8 e 6.
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3: Uma faixa do túnel Rebouças está ocupada na segunda galeria devido a um acidente entre carro e moto no sentido centro. O trânsito está lento e a melhor opção para ir em direção ao centro é o túnel Santa Bárbara. O congestionamento já reflete no viaduto Saint-Hilaire e nas avenidas Borges de Medeiros e Epitácio Pessoa em direção ao túnel Rebouças, que já apresentam lentidão. Na Avenida Rodrigues Alves, trânsito parcialmente interditado na altura da Rua Cordeiro da Graça, em função de um acidente envolvendo carro e moto no sentido Avenida Brasil. Trânsito intenso no trecho. Ana Rodrigues para JBFM.
0: 8:07, o painel JB segunda edição termina por aqui depois de ter levado a você os seguintes destaques. Lula defende soberania e diz na ONU que o Brasil não cabe no quintal de ninguém. Cantor Rick, da dupla com Renner e mais quatro, morrem em acidente de helicóptero em Santa Catarina. No Rio, morre Zuenir Ventura, mestre do jornalismo, aos 95 anos. O painel JB segunda edição volta amanhã, a partir das 5 da tarde. E você ainda pode ouvir as notícias do programa de hoje no podcast do painel, no nosso site jb.fm ou no canal jb.fm/WhatsApp. E baixe também o nosso aplicativo.
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0: Ouvimos Kolbe Kalei com Bubbly, Adriana Calcanhoto, Seu Pensamento e NSYNC Sailing, JBFM 8:22. 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Dois carros bateram há pouco na pista central da Avenida Brasil em direção ao centro da cidade, na altura da Passarela 11 na Maré. O Centro de Operações Rio informa que uma faixa de rolamento está ocupada e que o trânsito no local é intenso. Os motoristas devem redobrar a atenção no trecho. A Sete Rios já foi acionada.
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0: Seal, Walk On By, Nando Reis, Só Posso Dizer e ainda Bon Jovi, Miracle, JBFM 8:38.
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0: The Doobie Brothers, aqui na JBFM, What a Fool Believes, 14 bis, todo azul do mar, e ainda Robbie Williams com Angels, JBFM, faltam 5 para as 9.
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0: 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O Corpo de Bombeiros do Estado do Rio já divulgou os valores e as datas para pagar a taxa de incêndio em 2027. O prazo para quitação à vista vai de 1º a 4 de fevereiro, mas quem preferir pode parcelar em até 5 cotas. O valor varia de R$ 46,63 a R$ 2.796,97, conforme a metragem e a destinação do imóvel. O ministro do Supremo Tribunal Federal, Luiz Fux, foi sorteado para relatar a ação que pede acesso a eventuais registros de entrada e saída no Senado da advogada Viviane Barsi, mulher do ministro Alexandre de Moraes e do ex-banqueiro Daniel Vorcaro. O sorteio foi determinado pelo presidente do STF, Edson Fachin, após Moraes se declarar impedido de analisar o caso. A ação foi protocolada pelo vereador de Curitiba, Guilherme Kilter, do Partido Novo. Próximo informativo às 10 horas.
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